0: 21h02.
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6: Agora a banda Future, Take a Picture.

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2: Girlfriend Goes to Hollywood, Rage Heart.

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1: Um abraço também pro pessoal do bar do Marcinho, que tá sempre ouvindo também o som da onda. Um abraço pra vocês e uma boa noite, hein? Formation Society Repetition.

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1: Agora a banda King, Mind Your Toes.

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0: 21:37.
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2: Agora, Heróis da Resistência. Silêncio.

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1: Agora Marcos Valle, Nada Existe.

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1: André Dória, Legião Urbana.

0: 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Hora certa. 22:03.
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3: Está começando seu momento de músicas românticas aqui no Som da Onda, hein? Rick James e Smokey Robinson, Ebony Eye.

0: 22:32.
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1: Olá, tudo bem com você? Eu sou a locutora Patrícia Vieira. Apresento agora mais um programa musical Vibe Mix com o melhor do pop internacional. Pra você eu desejo tudo de bom e preparei uma programação bem gostosa de músicas pop. Vem curtir! 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
2: Este foi mais um bloco de sucessos aqui no nosso Vibe Mix. Já já eu volto trazendo mais pra você, não saia daí.
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2: Já voltei trazendo pra você muito mais sucessos no nosso Vibe Mix por aqui. Só o melhor do pop internacional. Espero que você esteja gostando. Aumenta o som que agora tem muito mais.
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1: Você ouviu mais um bloco de sucessos aqui na programação do nosso Vibe Mix. Que bom foi levar pra você mais este bloco. Daqui a pouco eu volto com mais. Continue sintonizado.
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5: Hora certa.
6: 23:04.
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1: Voltei trazendo mais músicas pra você aqui na nossa programação. Que bom é te fazer companhia levando o melhor do pop internacional. Aumenta o sonho e vem curtir. Vibe Mix continua.
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1: Você curtiu mais um bloco de grandes sucessos da programação do Vibe Mix. Em instantes eu volto com mais, não perca.
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1: A programação do nosso Vibe Mix com o melhor do pop já está de volta. Espero que você esteja gostando. Agora tem mais um bloco com muitos sucessos para você curtir. Aumenta o som.
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1: Você curtiu mais um bloco de grandes sucessos da programação do Vibe Mix. Em instantes eu volto com mais, não perca.
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3: Hora certa.
4: 23:37.
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1: Voltei trazendo mais músicas pra você aqui na programação do nosso Vibe Mix. Aumenta o som que este bloco tá, ó, bom demais.
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2: Você está curtindo o nosso Vibe Mix. Já já eu volto trazendo pra você muito mais sucessos. Não saia daí.
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2: Já voltei trazendo pra você muito mais sucessos no nosso Vibe Mix por aqui. Só o melhor do pop internacional. Espero que você esteja gostando. Aumenta o som que agora tem muito mais.
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2: Você curtiu mais um programa Vibe Mix, tocando só sucessos internacionais pra você. Espero que tenham gostado. Amanhã tem mais, um beijo e até lá.

0: 0:08.
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0: 1:41.
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4: Hora certa. 1:17.
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0: 1:51.
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0: 1:52.
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3: Horas e 26 minutos.
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0: horas em ponto.
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2: Hora certa. 3:29.
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4: Hora certa.
5: 4:03.
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0: horas em ponto.
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3: Conheço um velho ditado que é do tempo dos agais. Diz que um pai trata 10 filhos, 10 filhos não trata um pai. Sentindo o peso dos anos sem poder mais trabalhar, o velho peão estradeiro com seu filho foi morar. O rapaz era casado e a mulher deu de implicar. Você manda o velho embora se não quiser que eu vá. E o rapaz, coração duro, coveinho foi falar.

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2: Em 2002, a emoção continua. Narrando, comentando e emocionando, Marco Brasil.
3: Anos na estrada, cumprindo minha jornada com a carreta viajar. Em uma dessas viagens, me bateu um cansaço para ir num posto para descansar. Já era de madrugada quando um anjo me acordou, me incumbindo de um frete que São Cristóvão determinou. Você vai para Olambra carregar lá na Cidade das Flores. Pode ficar sossegado, que eu te aviso quando o caminhão estiver carregado. É para o céu que você vai viajar. No mesmo instante me disse: vá! Está tudo pronto e você não pode demorar. Não precisa nem de ajudante, mas leve esse gravador, pois eu sei que vai precisar. Quando cheguei no céu, muita gente a me esperar, foram gritando: olhe o caminhão da morada, vamos com o motorista conversar. Todos queriam contar sua mágoa, sua dor. Foi aí que eu entendi o porquê do gravador, para gravar mensagens de paz e trazer a esse povo sonhador. Comecei a formar uma fila para não tumultuar. Toninho Boiadeiro, Renato Cordeiro e Gilberto Preto tiveram que me ajudar. Uma jovem sorridente pediu: deixa eu falar primeiro. Beto Belantano, reconheci seu caminhão, eu vi o letreiro. Meu pai trabalhou com o senhor, sou filha do André Monteiro. Nisso um senhor com os olhos rasos d'água pediu para sua história contar. Outro gritou lá do fundo: seja rápido, que a fita do gravador pode acabar. Eu tinha um 113 de caçamba, trabalhava na região de Piracicaba, Rio das Pedras e Mumbuca, até que um dia eu fui assassinado na rodovia do Açu. Um outro caminhoneiro me mostrou um sinal profundo nas mãos e dos pés. Viajava sempre sozinho, vejam só como é que é. Até que um dia eu carreguei em Tuneiras do Oeste, no Paraná, uma carga de café, com destino a São Paulo, cidade de Avaré. Roubo de carga, quadrilha não deixa pista, leva carga e na maioria das vezes a vida do motorista. Chega agora um moço alto de olho azul, pelo sotaque notei que era do sul. Quero contar o meu passado. Parei para trocar um pneu que havia furado. Inocente não percebi, dois homens atrás de mim fortemente armados. Um falava no celular, o outro me mantinha deitado. Nos olhos dos dois, o ódio estava estampado. É verdade, eu não minto. Deu até para ouvir o estampido das 7:65, quando o gatilho foi acionado. Um outro me pediu: grave aí a minha história. Pelo sotaque forte, era um caboclo do norte. Trazia no ombro uma rede e uma toalha no pescoço. Pedi silêncio, vamos ouvir esse moço. Meus amigos, vejam como eu fazia. O dia para mim era noite e a noite para mim era dia. Carregava no Nordeste e chegava em São Paulo chinelando câmera fria. Viagem de 48 no meu 16, 18 eu fazia em 38. Mas foi na Rio Bahia, na madrugada de um certo dia, o fim da minha história, seu moço. Me chamaram de conterrâneo, abracei os dois e senti vontade de chorar. Chorando, um deles disse: viajávamos contente, era tudo maravilha. De repente, uma batida de frente, acabou tudo na Belém, Brasil. A notícia chegou de imediato, o povo não quis acreditar. A cidade de Borborema, no interior de São Paulo, ficou 3 dias parada, esperando a gente chegar. O povo ficou emocionado ao ver o que tinha sobrado do Ninão e do dito Araçá. Na sequência chegou um moreno sorridente e, parando na minha frente, disse: grave aí um recado meu. Peço calma aos motoristas, os acidentes ainda são constantes. Eu também perdi a vida na Via dos Bandeirantes. Nem lembro a velocidade que eu desenvolvia, afinal era uma BMW o carro que eu dirigia. Diz pro meu amigo seguir em frente sua missão, pois toda vez que ele canta aí, eu o acompanho daqui no refrão. Até um estúdio tem aqui pra nós. Eu vou gravar com o Pardinho. Cotião Carreiro, eu não combino a voz. Evaldo Braga, Moracido, Duca, Gessé, João Pacífico, César Rossini, Gonzagão e Gonzaguinha, Chavantino, Barrerito, Sandro, Leandro, Belmonte, Zilo, eles também cantam com a gente. Fazemos uma mistura de voz em duetos diferentes. Fora da fila, notei uma alegria de como quem brinca o menino. Dei um abraço forte, era o tropeiro João Palestino. Vem chegando um baixinho gesticulando, é um moço que há muito tempo aqui no céu está cantando. Neste momento eu disse, eu te conheço. E ele disse, guri, eu acho que não, pois quando vim pra cá, você ainda era um piazão. Aproveito a oportunidade de pedir um favor atual, para que você realize um desejo meu. Sei que você é o caminho. Peça pro negão tocar a minha música no programa do Ratinho. Aquele sujeito é batuta, anda com o povo na linha. Agradeça a ele por nós e mande um abraço do gaúcho Teixeirinho. Nisso recebi um bilhete de um senhor educado que dizia assim: na sua próxima viagem, traz uma foto de Itápolis para mim. Lá tem uma rua que tem o mesmo nome meu. Nela eu plantei algumas árvores, quero ver se já cresceu. Bem, um abraço em Zé Fortuna, o meu coração doeu. A fita estava acabando, quando alguém, vestindo um terno branco e de microfone na mão, disse: cowboy da estrada, deixa eu te dar um abraço apertado. Reconheci, era Zé do Prato, locutor apaixonado. E ele disse: este microfone era do Marco Brasil, mas agora é meu. Ele veio narrar um rodeio aqui no céu e de lembrança me deu. Zé do Prato tinha na mão um tanto de oração e falou assim comigo: entrega essas orações a esses grandes amigos, Jorge Moisés, Ivan Diniz, Piracicabano, Barra Mansa, Lalau dos Santos, Alan Coelho e Donizete Alves, Asa Branca, Capixaba, Sebastião Ribeiro Chá. Essa é para o Juliano César, para ele guardar no chapéu, pois ele vive dizendo que eu sou locutor aqui no céu. Beto, essa é especial. Entrega para o moço que contou um sonho e o mundo.

0: locutor aqui no céu. Beto, essa é especial. Entrega para o moço que contou um sonho e o mundo inteiro ouviu. Essa é para o Marco Brasil. Marco Brasil, do rodeio que você fez aqui, o povo ainda sente saudade sua. Os seus versos engraçados, um anjo para de falar, o outro continua. Pediram até para eu te imitar, não sei se vou saber. Não é o meu estilo, não tenho nada ensaiado. Vamos ouvir o que vai acontecer.
1: Alô, alô, meu povão apaixonado. Alô, meu povo, tchê, tchê, tchê, tchê.
0: E foi assim, com essa voz sumindo, que eu acordei assustado. Na boleia do caminhão, com o travesseiro molhado. Mas logo o susto e a tristeza pela alegria foram trocados. Lembrei então daquelas mensagens e uma esperança surgiu. Tenho que contar para todo mundo, na forma de um poema narrado por Marco Brasil.

Obrigado. Obrigado.

0: 6:10.
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0: você por aqui. Eu sou o Fabiano Costa e eu tô aqui pra tocar sertanejo do jeito que você gosta. É o nosso jeito de misturar a música sertaneja nova com a música sertaneja mais antiguinha. Grandes clássicos tocam por aqui, como por exemplo Mato Grosso e Matias vai estar no programa de hoje. Gino e Geno também. João Mineiro e Marciano. Ah, claro que a gente vai tocar as novas pra você, que são boas. Diego e Victor Hugo vai tocar por aqui também. A Júlia com a Rafaela. Alan e Aladim e muito mais. Tudo isso só na primeira hora. São 2 horas de muita música sertaneja. Eu espero que esteja tudo bem aí com você. E se não tiver, eu tenho certeza que as coisas vão melhorar. Vamos lá começar por aqui nosso show desta quarta-feira, desse meio de semana. Alô, você que agora está aqui no Show Sertanejo. Vem comigo que o Show Sertanejo da nossa quarta-feira deste meio de semana está no ar.
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0: Matheus e Cauã, o nosso santo batalhão.

0: feliz.
1: Música maravilhosa, Mato Grosso e Matias, de igual para igual. Essa foi só a primeira parte do show, hein? Tocamos ainda Jades e Jadson, Noites Frustradas, Jorge, Matheus, Espinhos da Cama e Avião das Nove. E abrimos com o Matheus e o Cauã, o nosso Santo Bateu. Obrigado, obrigado você que tá aqui no show com a gente. Vamos participar? Bora mandar uma mensagem aqui pro nosso WhatsApp? Vai lá, manda sua mensagem então. 35 é o nosso DDD, 999-520702. É simples assim, ó, são três noves. 999-520702. 0702 para você participar comigo aqui no show. Vem participar sim.
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1: Participa, manda aquele abraço para quem você quiser. Não esqueça de falar o seu nome, a sua cidade, o seu estado também, se for possível, fala o seu estado aí pra gente mandar aquele abraço diretamente para você. Você pode mandar mensagem de texto e pode mandar mensagem de voz também. Vou repetir que é para você participar comigo por aqui, ó. 35999-520702. Participe do show que já tá voltando com Gini Geno, João Mineiro e Marciano. E vamos tocar também o Henrique com o Juliano.

João Mineiro e Marciano, meu desespero, pra gente fechar mais uma no show aqui na nossa quarta-feira. Dailara digitando, Gino e Gino, jeito caipira, e o Henrique com o Juliano abriram a sequência aqui com Liberdade Provisória. Já já tem João Paulo e Daniel, Chinãozinho e Chororó, Júlia e Rafaela e muito mais pra você aqui no nosso show sertanejo na nossa quarta-feira. Muito obrigado a você que tá participando pelo nosso WhatsApp, que tem o DDD 35 999 520702. Só posso te agradecer e é sempre muito bom mandar aquele alô pra você aí. Ô Leonardo, abração pra você, Leonardo, tá falando com a gente em Firmino Alves, na Bahia. Alô Firmino Alves. Ô Leonardo, avisa o pessoal de Firmino que ó, o show tá aqui rolando, hein? Muito obrigado pela sua mensagem aí. Ô Lívia, um abraço pra você, Lívia. Tá falando com a gente em Nova Era, Minas Gerais. Larissa Godoy, tá onde, Larissa? Santa Rita do Sapucaí. Aí sim, Santa Rita do Sapucaí. Um abração pra vocês aí. O Edson, um abraço pra você. Tá em Placas, no Pará. Valeu, Edson. Um abraço pra você aí. Cidade de Placas, no estado do Pará. Muito obrigado pela mensagem.

0: também. Ô Arthur, um abraço pra você, Arthur, um abraço pra você em Itajubá. Muito obrigado pela mensagem, tá falando com a gente direto de Itajubá. Tamires, tá em Oliveira, Minas também. Valeu, Tamires. Aquele abraço pra você aí, muito obrigado pela companhia. A Mirela Vieira tá falando com a gente. Ô Mirela, Mirela Vieira tá com a gente em Pedrinhas, no Sergipe. Alô, Sergipe. Ô Mirela, avisa o pessoal que o show tá no ar, hein? Pode ouvir pelo rádio, pode ouvir pela internet. Importante é você tá com a gente aqui no show. E agora eu quero ouvir a sua voz. Fala comigo, fala aqui no Show Sertanejo.
1: Meu nome é Cláudia, moro em Volta Redonda. Toca qualquer uma dos serranos pra mim.
0: Deixa com a gente, Cláudia. Alô, Volta Redonda. Alô, Rio de Janeiro. Muito obrigado, Cláudia. Grande abraço pra você. Participe mais vezes com a gente aqui no show. E já tá voltando com João Paulo e Daniel.

0: 6:40.
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0: Alan e Aladim, Você Ainda Vive em Mim. Pra gente fechar a primeira hora do show aqui na nossa quarta-feira, Chitãozinho e Chororó, Coração Sertanejo, Júlia e Rafaela, Na Mesma Moeda, João Paulo e Daniel, Hoje Eu Sei, música maravilhosa. A primeira foi o Diego com o Victor Hugo, a música áudio. Obrigado, muito obrigado a você que está participando aqui do show na nossa quarta-feira, nesse meio de semana. Parabéns pra você que hoje completa mais um ano de vida. Eu e todos nós aqui da rádio desejamos a você paz, amor, alegrias, muito sucesso e, em primeiro lugar, muita, mas muita saúde mesmo. Parabéns, parabéns pra você aí que tá completando mais um ano de vida. Comemore, se faça por merecer, seja feliz, abrace com alegria o dia especial que é hoje e único. É o presente de Deus preparado com o mais puro e sincero carinho para cada um de nós. Já tô voltando pra nossa segunda hora do Show Sertanejo aqui nesse meio de semana, nesta quarta-feira. 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

0: 7:02.
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3: É hora de continuarmos o show sertanejo aqui na nossa quarta-feira. Vem comigo, vem com a música sertaneja. Eu sou o Fabiano Costa, tô aqui pra tocar ela do jeito que você gosta.
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3: Simone e Simária, pra abrir a segunda hora de hoje. Regine Fechado. Vem comigo, tem mais uma hora de show sertanejo na nossa quarta-feira com muito mais música boa pra você.

aí, Gabriel. Mala pronta pra fechar mais uma aqui na segunda hora do show. A gente vai até o final dessa hora com muita música pra você. Craveiro e Cravinho, Peixe Vivo, Luan Santana, Água com Açúcar, Chico Rei, Paraná, Saudade de Nós Dois e a Simone com a Simaria, Regime Fechado. Eu já vou tocar pra você daqui a pouquinho o Teodoro com Sampaio, Água no Leite, pra você que pediu, o Jean com Giovanni também, o Gilberto com Gilmar, o Ataíde com Alexandre, o Bruninho com o Davi, o João Gustavo com o Murilo e muito mais. Eu quero que você participe, quero que você dê o ar da sua graça aqui no Show Sertanejo. Pode mandar sua mensagem à vontade pra gente. 35999520702. Esse é o nosso WhatsApp pra você mandar sua mensagem aqui pro show. Vamos participar. 35999520702. Participa comigo. Você que tá aí trabalhando, pode parar um instantinho só pra mandar mensagem. Manda aí. Se não puder, melhor não. Só fica ouvindo aí, porque a gente não quer arrumar confusão com o chefe. Confusão com o chefe, de jeito nenhum, né? Deus nos livre de confusão, ainda mais com o chefe, né? Não dá não, dá não. Então, se você tá aí e pode participar, fique à vontade. Você que tá na estrada, pare aí no acostamento em segurança para mandar sua mensagem. Por favor, não mande mensagens dirigindo. Por favor, não faça isso. Não arrisque a sua vida. Não arrisque a vida das outras pessoas que estão trafegando, que estão passando por aí. Muito obrigado a você que está com a gente. Já vou voltar com o show e volto na próxima sequência para tocar essa uma aqui, ó, do Jean com Giovanni. Eu dava...

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4: Horas e 23 minutos.
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0: Nostalgia e Giovanni, uma volta lá pros anos 90, não dá pra te esquecer. Ainda Bruno e Marrone, Enquanto Eu Brindo Você Chora, Teodoro e Sampaio, Água no Leite, Elaia, eleiteiro danado esse homem, eleiteiro folgado, não é de colocar água no leite não, pô, que é isso? Michel Teló, Quem Falou Mentiu, foi a primeira da sequência aqui no show, na nossa quarta-feira, nesse meio de semana, uma excelente quarta-feira pra você, obrigado pela sua audiência, pela sua companhia, eu já vou voltar, aguenta aí, sai daí não, continue com a gente aqui no show, eu já vou voltar pra você com muito mais músicas sertanejas, mas agora é aquela hora boa que eu vou mandar aquele abraço pra você que tá participando comigo por aqui. Ô Ayrton, um abraço pra você, Ayrton, tá em Palmas, no Tocantins, a capital do nosso Tocantins, alô Ayrton, grande abraço pra você aí na cidade de Palmas, no Tocantins, muito obrigado pela sua companhia. O Bruno Miranda tá falando com a gente também, valeu Bruno, um abraço pra você, valeu pela mensagem, tá em Ibarama, Rio Grande do Sul, tchê. Valeu Bruno, aquele abração pra você, muito obrigado pela sua audiência e pela sua companhia. A Olivia, ô Olivia, tá participando com a gente em Santo Augusto, também no Rio Grande do Sul, tchê. Valeu Olivia, alô Rio Grande, um abraço pra todos vocês aí. A Adriele, um abraço pra você, Adriele em Mogi Mirim, São Paulo. Ô Larissa, tá onde Larissa? Maria da Fé, a salve Maria da Fé, alô sul de Minas, muito obrigado. O Luiz Santos tá falando com a gente também em Reduto, Minas Gerais, cidade de Reduto, né Luiz? Um abraço pra você também aí, muito obrigado, e eu quero ouvir a sua voz aqui no show, fala comigo, fala com o Show Sertanejo.
1: Gostaria de ouvir uma música da Durval e Davi. Gostaria de oferecer para minha filha Aninha, para um pessoal lá em Ufino e para um pessoal lá em Tapiratiba também, para a Dona Rosa, para o meu pai, a minha mãe Helena, o meu irmão Cristiano e para todos os ouvintes.
0: Opa, tá mandado, alô Ufino, um abraço para vocês aí. Ó, só esqueci.

Preciso te falar o seu nome, hein? Mas a sua mensagem tá aqui. Já colocamos você pra falar no show na próxima. Fala pra gente aí o seu nome, tá bom? Pra gente saber, pra gente mandar aquele abraço diretamente pra você. Obrigado pelas mensagens. Não saia daí que eu já volto pra você com muito mais músicas. Volto com Gilberto Gilmar, Fred Gustavo, Ataíde Alexandre e também o João Gustavo com o Murilo e a casa mais feliz da rua.

0: 7:40.
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0: Davi, isso é carência. Então foge dela, que a carência lasca com a gente, né? Deus nos livre da carência. Ataíde Alexandre, Rosas e Versos. Fred e Gustavo, acode aí. Gilberto e Gilmar e a música Triste. A primeira foi João Gustavo com o Murilo e a Casa Mais Feliz da Rua. Muito obrigado você que participou, você que fez companhia pra gente, você que não participou.
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3: Hora certa. 8 horas em ponto.
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2: Hora certa.
0: 8 horas e 19 minutos.
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2: Hora certa.
3: 8 horas e 43 minutos.

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1: Horas e 3 minutos.
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2: Opa! Chegando no seu rádio, o Caldeirão Musical nessa quarta-feira, na metade da semana. A partir de agora, boa música pra você, viu, gente? Vamos lá, Caldeirão no ar. A partir de agora, iniciamos com The Calling, essa é minha música. Wherever you go, aumente o volume, Caldeirão no ar, com você!

0: Major este ano, por mais que eu tente na programação. Israel e Rodolfo arrumam um pão. Ai, ah, e aí? Sou empinada a carroça, hein, bebê? Já, já, mais sucessos.
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0: horas e 16 minutos.
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0: Minha rainha, Tijuana, tempos que eu não ouvi essa música. E aqui no Caldeirão, é claro, a sua música acontece.
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3: Voltamos na programação. I'm in the house. Rehab.

0: barulho do foguete aqui com o Zenete Cristiano com você no Caldeirão. Fica ligado, aqui você ganha mais.
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5: Hora certa.
1: 10:01.
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0: Seguimos despacito, despacito, devagarinho, devagarinho. Luiz Fonsi.

0: essa da música Tupiniquim, Gabriel Pensador, sensacional aqui com você. Vamos trazer mais um intervalo.
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3: Horas e 15 minutos.
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3: Continuamos muito bem. Todo mundo tem aquela pessoa, não tem? Henrique Juliano, todo mundo tem.
4: Aquela pessoa?
3: Tem.
4: Lógico que tem.

0: da Rosa de Saron na programação. Eu sou fã demais dessa galera aí. Muito bem, com você. É muita música no seu rádio. Alô, pessoal da internet aí.
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2: Hora certa. 10:30.
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0: Katy Perry, vamos lá!

0: Claro, fica ligado com a gente, porque ainda tem muita música pra acontecer na casa dos grandes sucessos.
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0: 10:46.
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10: Estamos no seu rádio, agora sim, Bruno Mars, Adjust the Night.

0: Razões, emoções, eles fizeram aqui na programação. Aí já era. Jorge Matheus teve também. As melhores acontecem por aqui. Tá combinado? Beleza? Célio de Castro por aqui. Obrigado pela companhia, pela audiência. Manda ver, bebê. Obrigado pelo carinho. Um abraço e até amanhã.
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3: Horas em ponto.
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6: É quarta-feira, meio de mais uma semana. Seja você bem-vindo e muito bem-vinda a mais uma Intervenção Nacional que está começando pra você. É pra você que a gente faz esse programa, que a gente escolhe as músicas. Depois a gente coloca todas juntas aqui pra gente ir tocando e fazendo um programa de música nacional bem bacana pra você. Eu sou o Lupe, esse aqui é o Intervenção Nacional. Espero que você possa passar essa hora com a gente, curtindo por aqui música brasileira da melhor qualidade. A gente começa então a Intervenção Nacional desta quarta-feira com ele, Léo Jaime, e a música lá de 1986, Nada Mudou, do álbum Vida Difícil, do Léo Jaime. Hoje o cara tá lá dançando no Faustão, né? E ganhando ainda a dança dos famosos. Bora começar pra você então mais uma Intervenção Nacional, uma intervenção desta quarta-feira, cheinho de sons bacanas, música brasileira pra você.

0: Guilherme Arantes, fã número 1, lá de 1985, não é só rock nacional, tem o nosso Pop Brasil também rolando aqui no Intervenção Nacional, música do álbum Despertar, do Guilherme Arantes. Ainda os Paralamas do Sucesso assaltaram a gramática, Ivan Lins também, de Norá, de Norá. E ainda começamos com o Léo Jaime, Nada Mudou, é a música brasileira, é a nossa mistura de sons nacionais pra você aqui na nossa intervenção, o nosso jeito de fazer uma intervenção. Todo mundo aí, cada um querendo fazer uma intervenção e nós estamos aqui fazendo a nossa, e é parar a rádio e tocar uma hora de música brasileira pra você. Hora de fazer o intervalo e a gente já volta pra você com a banda Magazine. Tem a dupla Cleiton e Cledir lá do Sul, os gaúchos Cleiton e Cledir também já aqui na próxima sequência do Intervenção desta quarta-feira.
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0: 12:21.
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16: O Intervenção Nacional está de volta nesta quarta-feira com o saudoso Kid Vinil e a banda Magazine Soul Boy aqui no Intervenção desta quarta.

0: Este é o Hildon. Na rua, na chuva, na fazenda ou numa casinha de sapê, música lançada em 1975. Ainda Legião Urbana, o mundo anda tão complicado. Cleiton e Cledir deu pra ti. A primeira Magazine Soul Boy. E a gente faz por aqui, a gente completa por aqui mais uma parte do Intervenção Nacional pra você. E tem mais ainda, já depois do intervalo, a gente já volta com uns e outros, Lenine e muito mais pra você aqui do Intervenção desta quarta.
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3: Hora de voltar para 1989 com a banda Uns e Outros e essa música aqui, ó. Carta aos Missionários no Intervenção Nacional.

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0: Love Leone, uma das músicas mais recentes dele, Amar Um Pouco Mais, lançada no álbum Notícias de Mim, lá de 2015. Não faz tanto tempo assim. Ainda Lobão, Tô à Toa, Tóquio, também Lenine e Paciência. E a primeira foi Uns e Outros, Carta aos Missionários. Hora de fechar por aqui mais uma intervenção nacional, mais uma hora de música brasileira. Mas amanhã a gente volta nesta mesma hora com muito mais som nacional pra você. Muito obrigado pela sua companhia, pela sua audiência e até o próximo.
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0: 11:02.
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0: Carola.
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2: Venha com a gente, venha passar essa hora por aqui curtindo muito flashback. Para começar, a gente volta lá para 1996 com o álbum Older dele, George Michael, e a música Fast Love. Para a gente começar muito bem o nosso Vitrola nesta quarta-feira. Continue com a gente, passe essa hora por aqui curtindo as melhores músicas.

0: Dois, Stand By Me, pra gente fechar por aqui a nossa primeira parte do Vitrola desta quarta-feira, a banda dos Irmãozinhos Briguentos lá de Manchester, né, que foi fundada em 1991, ficou até 2009 na ativa, e os irmãos não cansam de brigar, 10 anos depois de separados, ainda ficam ali de briguinhas na internet. Stand By Me, parem de brigar, Noel Gallagher e Liam Gallagher, e voltem com o Oasis, lancem um disco novo pra galera, que tem certeza que os fãs vão gostar se o disco for bom, e provavelmente vindo deles vai ser legal. Ou será que já não tem mais aquela química lá da década de 90? Essa música Stand By Me é de 97, exatamente de 97, do álbum Be Here Now, do Oasis. Ainda rolou Bryan Adams, Somebody, nesta sequência do Vitrola. A primeira foi o George Michael, Fast Love. Hora de fazer por aqui nossa primeira pausa. Eu convido você a continuar com a gente daqui a alguns minutos, pouquíssimos minutos, a gente já volta pra você por aqui com o Bon Jovi, Billy Ray Martin, Flashback Brasil de hoje e muito mais aqui no Vitrola.
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5: Hora certa. 12 horas e 20 minutos.

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5: 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Estamos de volta com o Vitrola. Nesta quarta-feira, voltando para 1984 com o álbum que tem o mesmo nome da banda. Bon Jovi, Runaway, aqui do Vitrola.

0: fervendo o nosso Flashback Brasil do Vitrola desta quarta-feira. Billy Ray Martin, Your Loving Arms. E começamos com Bon Jovi, Runaway. Hora de fazer mais uma pausa. Eu já volto pra você com muito mais flashbacks aqui no Vitrola de hoje, desta quarta-feira.
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8: Hora certa.
2: 12:42.
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0: 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O Vitrola está de volta na sua quarta-feira. Com o som tem a sonoridade dos anos 70, mas estamos falando do comecinho dos 80, 1983, o álbum KC 10 ou KC 10. KC and the Sunshine Band. E a música Keep It Up, pra gente continuar por aqui no nosso Vitrola nesta quarta-feira.

of the Night foi a música que a gente fechou por aqui do grupo Debert, o grupo familiar Debert, mas esta sequência do Vitrola, lançada lá em 1985 no álbum que leva o mesmo nome. Aí da Barão Vermelho, bem quente que eu estou.

0: Martins, esse som do Foo Fighters, Times Like These, pra gente fechar por aqui o nosso Vitrola nesta quarta-feira. Essa música é bem bacana, a versão original, mas eu acredito que a versão acústica seja melhor, na verdade eu tenho certeza, porque essa é apenas a minha opinião, a sua não sei, talvez você goste das duas, ou de nenhuma delas, não sei. Foo Fighters, Times Like These, pra gente fechar então. Ainda Rick James, Super Freak também, Bruce Springsteen, Sad Eyes, e começamos com KC e Sunshine Band, e é hora de fechar por aqui. Chega, amanhã tem mais no mesmo horário.
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0: aí.
1: Horas e um minuto.
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1: Horas e 21 minutos.
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0: horas e 39 minutos.
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0: 11:01.
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Boa tarde, começando mais um programa Show da Tarde, na tarde dessa quarta-feira, hoje dia 26 do mês de agosto. Boa tarde pra você que tava aí curtindo Onda Pop. Bom, agora é hora das mais badaladas do planeta, é Show da Tarde. É Bilce Avenue aqui no programa Show da Tarde, para começar bem a minha, sua, nossa programação.

fechando por aqui mais uma primeira sequência, aliás, lembrando, né, My Party. Teve ainda Cucumelo Plutão passando por aqui, Pequeno Mago. Ainda teve Bad Bunny também abrindo aí a capital inicial e abrindo aí com Miss Avenue, Stuck New, música do Lionel Richie. Daqui a pouco eu volto trazendo muito mais para você nessa super programação Show da Tarde.

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1: Hora certa. 14 horas e 22 minutos. 104 FM. 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
7: Manda 12:30, boa tarde, Evelyn Lavigne.

fechando mais um, tá aí Backstreet Boys. Também passou por aqui Paulo Miklos, o Sal da Terra. Teve ainda Ariana Grande, Kiss Me. Daqui a pouquinho tem muito mais pra você. É show.

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2: Horas e 42 minutos.
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2: Muito bem, chegando por aqui mais sucesso. Beatles Can Over.

Legal, fechando mais uma, o som de Corona para matar saudades. Randy Knight passou por aqui também ainda. Cannons Carousel, Maneva, Reg Sua Fé, Bruno Mars também passando por aqui, abrindo aí com Detonautas, Rádio Love Nacional. Daqui a pouco eu volto trazendo muito mais para você no Show da Tarde.

0: 11:02.
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7: Agora 15:10.

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1: Hora certa.
2: 15:22.
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8: Muito bem, começando por aqui mais uma sequência, tá aí o som de Ted Swims.

0: 9:45.
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0: Muito bem, agora são 15 horas e 52. Olha aí, um serviço de utilidade pública. O senhor José Antônio de Freitas perdeu aí uma carteira de identidade. Pede favor, quem encontrar, deixar aqui na rádio. O senhor José Antônio de Freitas perdeu uma carteira, perdeu sua carteira de identidade. Pede favor, quem encontrar, deixar aqui na rádio. 15h53, por aqui tem show da...

legal, fechando aí o som de Nickelback. Bom, eu vou pro rápido intervalo porque vem aí as mofadas da onda.

0: 16:06.
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4: Começando as mofadas, Débora Blando Boy.

Elegante, aí fechando mais uma sequência, o som dos escoceses, Nazaré. Passou por aqui também Maria Mary McKee, Show Me Heaven, Eurythmics. Daqui a pouquinho eu volto trazendo mais, lembrando, né? As velhinhas que marcaram é Onda Classic.

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difícil no som de Pet Shop Boys, Suburbia. Teve ainda, também Dana Summer, Breakaway. Bom, deu meia hora, tô indo nessa, mas amanhã tem mais a partir das 14 horas. Obrigado a você que esteve comigo até agora. Um bom final de quarta-feira. E até amanhã. Tchau, tchau. Deixando a minha última, Journey, do Stop Living.

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1: 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Hora certa.
2: 17 horas e 1 minuto.
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3: Hora certa.
4: 17 horas e 31 minutos.
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0: 18:03.
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Feira, metade da semana com muito sertanejo pra quem tem uma boa repertório de música, pra quem tem um bom repertório de música pra ouvir no carro, pra ouvir aqui na nossa rádio e claro, pra curtir sempre, pra você que gosta do lançamento, pra você que gosta do que foi sucesso, 2 horas do sertanejo, só com Jonatas Gonçalves agora, né? Tamo chegando! Sempre com a melhor sequência sertaneja. 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

0: Essa canção é uma das minhas preferidas. 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

0: 18:24.
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0: É, gente!
1: Quem gostou faz muito barulho, bebezada!
0: Que delícia!
1: Obrigado, meu irmão.
0: Obrigado, bebê!
1: Deus abençoe vocês, cara.
2: 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É, eu também tô curtindo com você essa linda canção aqui no Arena Sertaneja. Obrigado pela audiência, onde quer que você esteja aqui curtindo o nosso programa. 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

0: 18:42.
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1: O melhor da música sertaneja passando aqui no programa Arena Sertaneja na edição de hoje. Tudo de bom pra você na audiência, onde quer que você esteja curtindo o nosso programa. Obrigado pelo carinho de sempre.
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0: 18:59.
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0: muito obrigado.
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0: Henrique Araújo!
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2: O melhor da música sertaneja passando aqui no programa Arena Sertaneja na edição de hoje. Tudo de bom pra você na audiência, onde quer que você esteja curtindo o nosso programa. Obrigado pelo carinho de sempre.

0: 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Hora certa. 19:19.
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0: 19:37.
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0: Obrigado, meu povo.
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2: Quero ver então Craveiro e Cravinho cantando com a gente aqui.

0: O meu muito obrigado pela audiência, pela amizade. Gostaram? Então, ó, fica combinado assim. Amanhã, quinta-feira, neste mesmo horário, a gente vai estar de volta, viu? Fiquem com Deus.
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0: 19:57.
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4: Muito boa noite. Aqui quem fala é Tarcísio Furtado. Começando mais um Som da Onda pra vocês aqui na Onda Sapucaí FM 104,9. Direto de São Gonçalo, Sapucaí, sul de Minas, para todo o Brasil, hein? Vamos com muita música pra vocês. Hoje, dia 26 de agosto de 2026, uma quarta-feira. Com muita música sobre o patrocínio de Frute Refrigerantes. Um abraço, meu amigo Rogério, proprietário e gerente da Frute, grande responsável pela qualidade dos produtos Frute e pelo grupo Previna de Segurança do Trabalho do Diogo Furtado Ferreira Magalhães, hein? E perdeu a carteira de identidade, o José Antônio de Freitas, deixar aqui na rádio, hein? Ou então ligar pelo telefone 12999829-9355. Ou telefone 12982993955. Vamos com muita música pra vocês, começando com Gabi Melin, Tu Me Olha.

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5: Agora o som da banda irlandesa Fontaines D.C., Marianne.

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1: Agora Depeche Mode, Enjoy the Silence.